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futebol pela Tropical, você já sabe, é mais Estéreo Show. Bebeto de um lado, Romário de outro. Tocou na lateral direita, onde está colocado no final do jogo.

0: Então, me perdoe, estamos sendo gravados para um disco que hacemos desde mesmo show. 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Aclarar, se diz sim.
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